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1: 21 horas e 25 minutos.
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1: 22 horas e 7 minutos.

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4: 22 horas e 46 minutos.

0: gostou, joga a mãozinha pra cima.
1: Meus amigos me perguntaram lá na escola quando eu cresci, que eu vou ser. Eu falei que eu sou formada na pecuária. Menina da pecuária.

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0: tempo, não.
1: Vou ficar aqui, não, que ela tá aí.
0: Tem uma maladinha ali.
1: É mesmo?
0: Muito boa.
1: Então liga pro cara, fala que a gente tá chegando. Vamos lá.
2: Fabi.
1: Fabi, vai chegar?
2: Também?
1: Então vamos lá.
0: Tem mais uma pulseira?
1: Vamos lá,
2: vamos
1: lá. O negócio todo,
0: né? Vai ficar.
2: Ele é fico, Marcelo.
1: O negócio todo, vamos lá.
2: Tchau, gente.

0: Matava.
1: Olha, Bruno.
2: Obrigado.
1: Obrigado. Obrigado.

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3: 6:09.
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2: Meia-noite 49.

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4: 1:30.

0: Oi, Benuto.
1: Tamo junto. Oi, mano.
2: Sucesso!
3: Que gostou, vai barulho, vai barulho.
2: Obrigado, Goiânia. Que rolo bom, filho. Deu rolo, hein?
4: Obrigado, gente. Sucesso.
5: Take a shot, Henry. You want one?
6: E aí?

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0: Uma salva de palmas, Mari Fernandes!
1: Obrigado, gente!
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3: 3:25.

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6: 4 e 7.

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2: 5 e 12.
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1: 7h33.

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3: 8h41.

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0: Que coisa linda, hein?
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2: Bom dia.
3: Vai começar. Preste atenção.
4: Muito bom dia, bom dia, bom dia pra ti. Bom dia, meu amigo, bom dia, minha amiga. Estamos chegando ao som da 101.9 para fazer mais um domingão gostoso, mais um domingão maravilhoso, tchê. Porque a partir de agora você fica com o Embalo Gaúcho.

0: gostoso aí na companhia de cada um de vocês que estão aí curtindo a programação, seja através da nossa frequência 101.9 ou também através dos aplicativos de internet. Muito prazer chegando por aqui, eu, Dimas Barbosa.
1: Dimas Barbosa.
0: Que a

O bailão tá prometendo hoje muita música boa e também a participação dos melhores ouvintes do Brasil. Já temos aqui muitas pessoas chegando, o salão já tá ficando quase completo, só falta você. Então, você quer participar também? Então, vem com a gente. Manda o seu recado no WhatsApp 42 39 10 12 10. Já vai anotando aí no seu telefone de garupa, tchê. 39 10 12 10, e te aproxime pra cá, porque o bailão é animado, a festa é gostosa, junto com você aqui pra deixar o nosso domingão, dia 23 de agosto, tchê. 23 de agosto, deixar o domingão ainda mais gostoso, ainda mais feliz, né? Você também com a gente aqui fazendo essa festa.

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0: Tá na capital, tá na melhor, tá bom demais. Aí pra vocês, os serranos, o bugio dos bailes. Você também curtiu com o grupo Tchê Campeiro? O bugio merece. Programação maravilhosa neste domingão aí, porque domingão, sem maionese, sem uma carne assada, sem uma linguicinha pra dar aquele grau e sem Dimas Barbosa com embalo gaúcho, não é domingo não, né? Então, pra você que está chegando por aqui, seja bem-vindo, seja bem-vinda. A partir de agora, você está aí na programação gostosa do nosso Embalo Gaúcho. Eu, Dimas Barbosa, tenho a alegria e, claro, a satisfação de ter você com a gente aqui na programação. Então, você que já está mandando seu recado no 3910-1210, seja bem-vindo aqui ao Embalo Gaúcho, tchê.
1: Bom dia, meu amigo Dimas, tudo bem com você?
0: Bom dia.
1: Espero que você esteja bem.
0: Graças a Deus.
1: Que Deus abençoe nosso domingo.
0: Amém.
1: Manda uma música aí com um baitaco, não sei quem que canta.
0: Qual a música?
1: Fundo da Grota.
0: Fundo da Grota, tia.
1: Minha amiga Marinês, Maria Bichinha. Uhum. Jô de Rolando de Família, certo. Reginaldo Costa, meu amigo Birola, Pedro Palmeira, meu amigo Noel da Rua Tigre.
0: Certo.
1: Minha amiga Adelaide da São Francisco. E todos que gostaram da música, um abraço, até mais, é o Foguinho do Jardim Itália.
0: Valeu, Foguinho, um abração pra ti, Foguinho do Jardim Itália. Quem mais? Oi.
2: Fala, Dimas Barbosa, bom dia, Pia, tudo beleza?
0: Beleza, mano.
2: E quem fala é o Matheus da Área 2.
0: Ô, Matheus, um abraço pra ti, Matheus, pessoal da Área 2, aquele abraço pra todo mundo aí, nem toda a região da Área 2 nos acompanhando aí, ó.
3: Aquele abraço.
2: Estamos trabalhando hoje em casa, domingão. E se puder tocar aí pra nós e a música Não Largo de Mão do Grupo Rodeia.
0: Não Largo de Mão? Beleza, mano.
2: Se tocar aí pra nós e quero desejar a todos que estão ouvindo.
0: Show de bola.
2: E a todos vocês da rádio aí também.
0: Muito beleza, obrigado, Matheus.
2: Um forte abraço aí.
0: Beleza, Matheus, um forte abraço pra ti também, meu guri. Pra ti, pra toda a família e o pessoal que estão trabalhando aí na lida neste domingão aí. Ô, Dimas Barbosa, bom dia, Dimas. Eu gostaria de ouvir a música Mulher Ingrata. É o Miro, aqui do Rio Novo. Grande abraço. Valeu, Miro. Um abração pra ti, todo o pessoal do Rio Novo. Também com a gente acompanhando.
4: Olá, meu amigo Dimas, um bom dia para você e todos os ouvintes da Rádio Capital.
0: Bom dia.
4: Chegando esse domingo abençoado por Deus.
0: Amém.
4: Participar do Embalo Gaúcho.
0: Tamo junto.
4: Você tocar para nós e com o Cantos do Paraná, Duas Vidas e Uma Saudade.
0: Duas Vidas e Uma Saudade.
4: Uhum. Toda a galera também de Trânsito Borba.
0: Certo.
4: Em especial para Helena no São Francisco.
0: Certo.
4: Que daqui a pouco já tá com certeza ouvindo o Embalo Gaúcho. E a toda a galera também de Embaú, é o tio Daniel Machado Vem do Reino, vai pro Robson Rodrigues, vai pro Daniel Rodrigues, vai pro senhor João dos Santos e o Guilherme Nascimento Nicolau, enfim, tudo que estiver curtindo de Embaú. Todos nós estamos bem aqui, José Lacerda, toda galera de Orval de Cima, toda a galera de reserva.
0: Certo.
4: E bora lá, né, Dimas, mais tarde jogar aquele futebolzinho que não podemos.
0: Não dá pra deixar de lado, não, né?
4: Não podemos deixar passar o domingão sem.
0: Um futebolzinho,
4: esse futebolzinho, né? Que é bom demais, né?
0: Bom,
4: eu
0: também.
4: Gosto muito de jogar esse futebol com a rapaziada, hein?
0: Certo. E
4: a partir de umas 3 horas vamos pro campo, né?
0: Lá, gurizada.
4: Mas beleza, Dimas, toca pra nós curtir. Estamos ouvindo todos os domingos, como sempre.
0: Muito obrigado.
4: Ouvindo o Embalo Gaúcho.
0: Valeu.
4: E roda pra nós curtir. E até segunda-feira, meu amigo. Obrigado.
0: Valeu, meu parceiraço Oséias Machado. Um abração pra ti também. Uma excelente manhã e também tarde aí pra você brincar um futebolzinho, né? Por falar em futebol, quero mandar um abraço também lá pro pessoal da AVL. Ontem, sabadão, estivemos lá também jogando um futebol lá com o pessoal da AVL, lá na Lagoa. Mandar um abraço lá pro Barbosa, mandar um abraço pro Vaquinha, mandar um abraço lá para o nosso parceiro Duque, o Ducão, também lá pro Juruti, também pro a família Jabuti, também um abraço pro seu Jardim, pro meu parceiro Cafuzinho, Cafuzinho, velho. Um abraço.

Qual é o centroavante? Lá mesmo que eu falei pra você, o nome dele é o Eliseu, né? Eliseu é o matador do adversário. Quando eu fui pra zaga, Eliseu velho se viu em barbas de tubarão, né? Se viu lá, apurado, né? Eita, se não ia ser. Se eu tô mais cedo na zaga. Ai.

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Agora são 9:32. 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

Bom demais, tá bom demais. Já prochegue pra cá, hein, Joleio? Que o embalo gaúcho vai até o meio-dia. Mais ou menos nesse estilo aqui, ó. Aumente o volume, aumente o som. Curta.

0: Por aqui com a gente é a nossa amiga Ana Maria. Bom dia, dona Ana.
1: Bom dia, Dimas. Tudo bem? É a Ana do Jardim Alegre.
0: Fala, Ana.
1: Oferecer para o Ivanir, que está fazendo aniversário hoje, com parabéns.
0: Parabéns para ela.
1: A Dina, para Ada, para Shirley, para Rose, para Pedro Maria.
0: Pra... Quem mais?
1: Para Clara. Para a Dona Alexandrina, para a Dir, o João José, o Maia daria dois. Se você puder tocar a Volta do Tordilho Negro.
0: Volta do Tordilho Negro.
1: Flor do Meu Jardim.
0: Tá bom.
1: Para ele, para você ligar a rádio. Obrigada, Dima.
0: Eu que agradeço a participação, agradeço você pela companhia sempre aqui com a gente, tá, dona Ana? Um abraço, pessoal lá, muito obrigado pelo carinho, pela companhia. Ô, Dimas Barbosa, bom dia, Dimas, bom dia pro Zé e pra todos vocês aí da rádio, tudo na Santa Paz de Deus. Graças ao bom Deus, tudo beleza, tudo joia. Ô, Dimas, gostaria de ouvir aí a música Serrano Cantor. Quero oferecer para todos os ouvintes, também oferecer para vocês aí da Rádio Capital do Papel, para o pessoal da Compensado e Sudate, que estão todo mundo na escuta, ouvindo a programação. Grande abraço, Dimas! É o Jair das 100 Casas. Tudo de bom! Valeu, Jair, um abração para você, obrigado pela companhia. Ô, Dimas Barbudo é bom também, né? Eu fiz a barba ontem, tô com a barba lisinha, rostinho de criança, né? Rostinho de bebê hoje. Ai, tchê, quero ouvir aí a música com o velho milongueiro, é mentira desses louco, oferecendo pra todos os teus ouvintes e também pra você, tá bom, meu amigo? Um abração, é o Nelsinho Pintor, valeu, Nelsinho, um abraço pra ti. Tudo que é de bom. Ô, Dimas, bom dia, Dimas. Obrigado por alegrar os nossos domingos, meu grande amigo. Abraço. É o Marcos. Valeu, Marcos. Um abração pra você também. Obrigado pela companhia. Que bom receber você aqui na manhã da 101.9. Ô, Dimas Barbosa, Dimas, Deus abençoe o seu domingo, Deus abençoe sua semana. Quem mandou o recado é a Nice Delfino. Valeu, Nice, um abração pra ti. Também um abração pra a Dona Alvina, né? A mamãe Dona Alvina. E toda a família nos ouvindo aí no Alto das Oliveiras, tchê, aqui em Telemaco Borba. Um abraço. Quem mais também tá com a gente? Eita, glória.
2: Ô, Dimas Barbosa, sou eu, Jaime Fartura da Charqueada de Baixo.
0: Olá, Jaime, véi, um abraço pra ti, Jaime. Seja bem-vindo, tá, tchê?
2: Bom dia.
0: Bom dia.
2: Tudo bem? Tudo tranquilo?
0: Graças a Deus.
2: Tudo bem, espere Deus que aí esteja também.
0: Beleza,
2: tá,
0: beleza,
2: mano. Dimas, eu sempre escuto você meio diretão por aqui. Quase não mando mensagem, mas tô ouvindo, né, pionzada aí.
0: Tá bom.
2: Mas agora tô ligando pra você, mandando essa mensagem pra você. Pedindo pra você tocar aí pra nós aí,
0: Qual? Quem?
2: Churrasco na Brasa.
0: Churrasco, entendeu? Na Brasa?
2: O Gaúcho da Fronteira, Churrasco na Brasa.
0: Certo.
2: Toca aí pra nós, eu ofereço pro povo de Telemaco Borba aí, pra todo esse povo que tá mandando mensagem pra você daí de Telemaco. Aqui é o povo da Charqueada de Baixo, de Imbaú. E também algumas pessoas que escutam você lá em Ortigueira, tá bom?
0: Beleza. Timas,
2: manda esse modão pra nós aí. Aqui da Charqueada de Baixo, o Farturinha.
0: Alá, Fartura, véi. Valeu, Fartura, um abração pra você, tá? Obrigado pela participação. Por falar em churrasco na brasa, tem mais alguém que pediu churrasco na brasa aí, tchê? Hã? Ah, o Vandeco lá em Tibagi, né? O Vandeco de Tibagi mandou um recado também pra nós aqui, Dimas, toca aí churrasco na brasa com o Gaúcho da Fronteira. E também marque, ou melhor, mande um salve lá pro Periquito, pro Nelsinho, pro Dalto e esposa, pessoal lá da Serra Gaias. Também lá pra Marildinha em Tibagi. Pro Gaguinho, pro Bispo, pro Maguinho, pro Lula, pro Lecão, pro Arilson, pro Riva, pra Márcia, pra Marica e também família, lá pro Leonardo Buchinski, pro Leco Barbosa, o Lecão, também pra Jô e família, pra Dirce, pro seu Joaquim, pro Lubisomem, pra Josilaine e família, lá no Caetano Mendes, pro papai Saturnino e família, pro John Lennon e família, pra Maria do Bichinho e família, pro Valdir e família, e também pra o Marinho e família, beleza? E também pra Rosana, tá? Pra mana Rosana e família, e pra todos do grupo Amigos da Capital e família. Então tá bom, valeu Vandeco, um abraço pra ti também, obrigado pela audiência e pela companhia. Tem mais mensagem chegando? Então vamos lá. O Dimas Barbosa, gostaria de ouvir aí uma música, A Valsa das Flores, oferecer pra Ana do Jardim Alegre e também pra Rose lá do Imbaú e pras minhas amigas do CCI, é a Shirley. Valeu Shirley, um abraço pra ti também, obrigado pela companhia, tchê. Mais mensagens. Oi.
3: Bom dia, Dimas, tudo bem?
0: Bom dia. Manda
3: uma música aqui pra nós. Do saudoso Carlão Açúcar, gaito falecido, ofereço pra minha menina, pro meus piá, pro Foguinho Jardim Itália, pro Pedro Palmeira, pro Dejalma, pro Zé Barra do Léo, e
0: quem mais?
3: Pra minha mãe, Nazela Lacerda. E estamos fazendo uma reforminha em casa, né, Dimas? Tá dando uma pintada, né?
0: Olá, e é, dá uma reforma.
3: E vamos comer um franguinho caipira, né?
0: Ô, oh, coisa
3: daquele tipo, né?
0: Mas não é possível.
3: Manda também pra minha esposa, que eu amo tanto, pro Dair lá na área 3. Pra esposa dele.
0: Certo.
3: E vamos trabalhar, né, Beijão? Gente nasceu do zóio verde, mas pobre, né?
0: É, não adiantou nada,
3: beleza,
0: né?
3: Beleza, Dima, se for atendido, agradeço.
0: Zóio verde nas pessoas é igual o seu locutor de rádio. Não adianta nada, não adianta nada, né? Ô, Dimas Barbosa, bom dia, Dimas, tamo ligado na programação, Dimas, valeu, grande abraço. Quem mandou o recado aqui, deixa eu ouvir aqui novamente, é o meu parceiro, o João Carlos. Valeu, João Carlos, um abração pra você, obrigado pela companhia. Mais mensagem, rapaz do céu, tá bombando aqui o nosso WhatsApp, fala.
4: Bom dia, meu amigo Dimas Barbosa.
0: Bom dia.
4: Estamos escutando você aqui.
0: Que bom, obrigado, obrigado pela companhia.
4: Estamos ligados na capital.
0: Beleza, mano.
4: Estamos seguindo o sentido Jundiaí positivo.
0: Positivo.
4: Um abraço aí, Dimas, tudo de bom. Toque Iguaria Campeira pra nós aí,
0: Iguaria Campeira. Valeu, grande abraço. Quem mandou o recado é o nosso parceiro Ademilson Mendes. Um abraço e uma boa viagem pra você, tá? Pessoal aí seguindo o sentido Jundiaí, levando a nossa capital juntinho de carona, curtindo o melhor da música gaúcha no nosso embalo gaúcho. Bora, ergue o volume aí, vamos curtir junto.

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0: pelo grupo Mate Quente, AMMM. Deixa eu mandar o recado, mandar um abraço também lá pra Marinês, né? A Marinês também já tá com a gente por aqui, marcando presença. Então, fala comigo, Marinês. Bom dia.
1: Bom dia, Dimas.
0: Dia.
1: Bom dia, Embalo Gaúcho. Aqui é a Marinês.
0: Foi, Marinês. Então,
1: hoje eu gostaria de ouvir a música bem antiga dos Filhos do Rio Grande, Nunca é Cedo para Amar.
0: Nunca é cedo para amar.
1: E ofereço aí para minha amiga Jude Rolândia, para o meu amigo Foguinho do Jardim Itália, para Marica, Silvia Mainardi, Sirene Ribas, Marildinho Tibagi, Joselaine, Dirce da Área 3, Dirce da Colônia Augusta e para Tereza da Band. E ofereço também para meus filhinhos aí, Luiz Fernando e Elvis, né?
0: Certo.
1: E para minha mãe Maria Bichinha, né? Pro John Leno, para Débora, para todos eles que estão lá na chácara, né?
0: Uhum.
1: E ofereço aí para todos do bairro São Francisco e bairro São Silvestre.
0: Tá bom.
1: E bora lá ouvir uma boa música, né? Fazendo o serviço de casa. Daqui a pouco tomar uma geladinha, né? Que a gente merece, trabalha de segunda a sábado aí, né? Mas graças a Deus, Deus dá força e dá coragem pra gente trabalhar, pra gente alcançar os objetivos da gente, né?
0: Com certeza, né? E aí quem pode, pode, né? Tomar uma água gelada, aquele água gelada que passarinho não bebe, né? Domingão dá, né? Domingão pode, domingão não tem problema nenhum, não, domingão pode.
2: Ué, não é pinga não?
0: Não, não é pinga não.
2: Ué, não é pinga, não?
0: É água gelada. Nós falamos aqui água gelada, né? Cadê o nome dela daqui? Né, Marinês? É água gelada que nós toma, né?
2: Ué, não é pinga, não?
1: É isso aí. Lutar sempre e vencer também, né? É nosso objetivo do dia a dia, né, Dimas?
0: Tá bom.
1: E vamos curtir aí nosso domingão. Deus abençoe a tua vida, Deus abençoe
0: Amém.
1: A minha vida e a vida de cada um dos ouvintes.
0: Nós tudo.
1: Fui, bye bye.
0: Valeu, um abraço pra Marinês também com a gente aqui no nosso Embalo Gaúcho. Dimas Barbosa, bom dia, Dimas. É a Isabela aqui do Rio Branco do Ivaí. Dimas, quero oferecer a música Descida com Milionário e José Rico para o meu pai. É o Saul Salkzuki, é isso? Salkzuki. Um abraço então lá pro pessoal lá no Rio Branco do Ivaí. Isabela, um abração pra você também, pro papai aí, o Saul Salkzuki e toda a família e toda a região aí do Rio Branco do Ivaí. O nosso abraço e o nosso carinho pra vocês, tá? Nós já separamos aqui, né, Zé? Já tá programado a música Descida com o Milionário José Rico para ao meio-dia.

0: Por pra mim, com o saudoso Teixeirinha, na sombra do arvoredo, oferecendo para nossos amigos em Volta Grande, no Sete Rincão, em Balzinho dos Prestes, na Colônia Augusta, no Área 6, aqui no Área 7, nosso pessoal, no Macopo, Burrinho, Burrada, Cavalo com a Cavalada, lá em
1: todo Rolândia, mundo lá também, né?
0: Alto das Oliveiras, minha piazada, vocês da rádio e todos amigos nossos aí.
1: Beleza, mano?
0: Forte abraço, aonde alcançar o som da capital do papel.
1: Pra você também, Clésio, um abração pra você, obrigado pela audiência. Meu parceiro Ederson, lá de Marabá, no Pará, também tá com a gente. Ô Ederson, você mandou 2 minutos e 22 de áudio, rapaz, né? É muito áudio pra mim colocar na programação, tá? Mas como você é meu parceiro, eu vou colocar só um pouco, pode ser? Vou colocar só um pouquinho do áudio dele aqui, tá? Porque é muito, muito longo o áudio, tá, gente? Eu sempre falo aqui, tá? É, dá uma esmiuçada aí no áudio, de no máximo 1 minuto. Dá pra você falar bastante com a gente, né? Então vai. Coloca um pouquinho só do Ederson aí, vai. Bom dia, meu amigo. Tudo bem com
2: você, meu amigo? Satisfação mais uma vez aí, né? Participar aí do programa Gaúcho aí, nesse programa de domingo, né?
1: Bagualado uma barbaridade, né, Ederson?
2: Salvador aí pra balançar o domingão, né, cara? Estamos aí, cara, junto, né, cara? Graças a Deus aí, né? Deus é maravilhoso, né? Primeiramente, sempre
1: é. Deus é bom demais. Deus é
2: em cima, né? Sempre o fato de a gente abrir o olho, a gente já tá. Agradecer muito, né, cara?
1: Deus é maravilhoso.
2: Estamos aqui em Marabá, no Pará, 3 mil quilômetros aí.
1: Um abração pra vocês aí. Momento,
2: 30 graus, cara.
1: 30 graus em Marabá?
2: Estamos a 44 graus aqui ontem.
1: Rapaz, quente, hein?
2: Mas é assim mesmo, né, cara? Natureza de Deus é. Não podemos fazer nada, né?
1: Tá certo.
2: Mas, graças a Deus tá tudo bom aí, cara.
1: Que bom, beleza, mano.
2: Pedir uma música aí, cara.
1: Qual a música?
2: É, Velho Casarão aí, oferecer pra minha mãe Leia, minha filha Rebeca, que tá aí em Irati estudando, graças a Deus. É o meu orgulho, minha vida.
1: Um abração pra lá.
2: Rose aqui, Rosilene, minha filha Andressa também aqui, que tá aqui.
1: Maravilha! Um abração então pra você, pra toda a família. Nosso parceiraço Ederson, lá em Marabá, no Pará, 30 graus lá. Rapaz do céu, rapaz do céu. Ô, deixa eu mandar um abraço pra quem? JJ José Juarez. Ô, Juarez, nós não atendemos ligação nesse número não, tá? É só mensagem de áudio ou mensagem de texto, tá bom? Ligou, ficou na saudade, porque nós não atendemos ligações nesse número do WhatsApp, tá bom? Então tá explicado. Tem mais mensagem chegando, tem gente por aqui. Dimas Barbosa. Dimas, eu sou o Everaldo Carvalho, aqui da cidade de Tibagi. Gostaria de ouvir uma música com Chiru Missioneiro.

0: de bom.
1: Bom dia, Dimas Barbosa.
0: Bom dia.
1: Tudo bem?
0: Bom.
1: Passando pra desejar um domingo abençoado.
0: Pra tudo nós.
1: Todos nós.
0: Amém.
1: Hoje eu quero, hoje encerrando, festa do Morro Feio.
0: Festa
1: só
0: do Morro
1: Feio.
0: Só pra
1: nós ouvir mesmo e marcar a audiência.
0: Tá bom.
1: Cidade em Baú.
0: Beleza, mano.
1: E já agradecemos. Bom domingo pra você.
0: Amém.
1: E um bom almoço pra todos.
0: Pra todos.
1: Obrigado, Eliano Imbaú.

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0: Tá na capital, tá na melhor, tá bom demais. Meu amigo Índio, fala Cleverson Índio, bom dia.
2: Bom dia, Dimas Barbosa. Oxê.
0: Oxê.
2: Mas, ô guri, tu não me falou que tinha programa no domingo?
0: Eu sou menino de programa durante todos os dias, eu sou assim, tá? Eu sou um garotão de programa. Estamos aí com o nosso Embalo Gaúcho, sempre aos domingos, das 9 horas da manhã até o meio-dia, tchê.
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2: Eu escutando a tua programação a semana inteira e tu não me avisa? Oxê. Ô, Dimas, brincadeiras à parte.
0: Diga.
2: No QAP, câmbio.
0: Fala aí, Indião.
2: Alaçu 1 vai sendo palco.
0: Alaçu 1, um abraço, pessoal.
2: Eu
0: do IMA.
2: Mando um salve pro Boiadeiro, pro João Palmeira.
0: Uhum.
2: Pro seu Toninho, do 78. E pro Soneca.
0: Certo.
2: Ô, Dimas, toca uma moda aí pra nós. Hoje é sem fiasco.
0: Sem fiasco,
2: Bugio hoje. Bugio do Rio Grande, o Serrano.
0: Olá, Bugio do Rio Grande. Valeu, grande abraço, Índio. Um abração pra você, câmbia. Bom trabalho, bom domingo. Ô, Dimas, bom dia, Dimas. Gostaria de ouvir Velho Casarão e mandar lá pro meu pai Saturnino, pro Valdir e pra Nega, pro Vandeco e pra Luciana, pro meu esposo Ney, pros filhos Anderson e Maria e também pra todos os meus irmãos, cunhadas e cunhados, tá bom, Dimas? Também para vocês da rádio e para todos teus...

0: Os ouvintes, muito obrigada. Quem mandou o recado é a Rosana. Valeu, Rosana, um abração pra ti também, tudo que é de bom, obrigado, eu pela companhia.
1: Bom dia, Dimas.
0: Dia.
1: Quero ouvir a música Namoro do Sítio. Quero oferecer pra todos meus amigos e amigas do Grupo Amigos Capital do Papel, para certo. Sirene, a Jeane do Imbau, para a Silvia de Sapopema, para Dirce de Fátima de Ortigueira, para
0: quem mais?
1: O Oséias, especialmente para Oséias, para e para a Dona Neiva do São Silvestre.
0: Um abração para a Dona Neiva.
1: Para
0: quem mais?
1: Para todos que estão ouvindo o teu programa aí.
0: Muita gente, graças a Deus. Tá bom.
1: Maria lá da Vila Nicolau, do irmão. Uhum. Ô, Dimas, aquele que te chama, aquele do aplicativo lá do carro, de aplicativo.
0: Ah, quem que tem ele?
1: Ele acho que não te conhece, né? Ele fala, você é barrigudo. Que você fala,
0: depois. Depois que eu fui pra academia, ele não me viu mais. Ele não me viu mais.
1: Xinga, cirurgia, dourado.
0: Ele não funciona bem na cabeça.
1: Na rádio, né, Dimas?
0: Depois que eu fui. Depois que fui pra academia, ele não me conhece. Ai, ai. Valeu, Helena. Um abração pra você, tá? Agora eu tô fitness. Hã? Tô fitness, caminhando, fazendo academia, fazendo calistenia, levantando peso, jogando bola. Rapaz do céu, quem me viu há uns 5 anos atrás com 113 quilos, agora eu tô com 79 quilos. É, bem pesadinho, dá pra chegar nos 80, né? Ai, ai, mas tá bom. Vamos pra frente que atrás vem gente e tem muita participação pra colocar no ar ainda. Oi.
2: Bom dia, Dimas.
0: Bom dia.
2: Aqui quem fala é Maria do Jardim Itália. Eu gostaria de ouvir a música Patrão Velho.
0: Patrão
2: Rio
0: Velho?
2: Rio Grande do Sul. Certo. Adoro essa música.
0: Linda música, hein?
2: Obrigado. Que Deus abençoe a todos aí.
0: Valeu, um abraço, obrigado eu pela participação, tá? Seja bem-vinda, é um prazer te receber aqui no nosso Embalo Gaúcho, pessoal lá do Jardim Itália. Ô Dimas, quero mandar um abraço pra minha irmã Elaine, que tá atrás de um companheiro, ela tá sorteira, bicha velha, Dimas. Toca um modão pra nós aí. Então tá bom, é o Lucas, né? Valeu, Lucas, um abração pra ti. Se a tua irmã Elaine não tiver precisando de você falando aí, vai dar um pau na casa. Ai, ai, ai, ai, ai. Ai, ai, ai. Ô, Dimas, tudo jóia, Dimas Barbosa? Eu sou o Galvão, aqui do Imbaú. Quero ouvir a música com os filhos do Rio Grande. Oferecer pra todos de reserva do Pinhal Chato, da Barrinha, do Rio do Peixe, do Palmitar de Cima, do Palmeirinha. E um grande abraço também pra vocês da rádio, pra minha prenda, a Cirlei Rocha. Dimas, teu programa é show de bola. Valeu, obrigado, Galvão. Pra ti também, tá? Obrigado pelo carinho, pela companhia. Dimas, tô na escuta do programa. Toca pra mim uma música com Gino e Geno. Quero oferecer pra todos que estão te escutando. É o Ney Segurança no QAP. Valeu, Ney, um abração pra você. Gino e Geno logo após Milionário José Rico ao meio-dia, tá? Fica ligado aí, porque até o meio-dia nós vamos com o Embalo Gaúcho, só moda gaúcha aqui. Valeu, Ney. Então fica ligado aí que o Gino e Geno já tá na programação logo após a música. Decida se vai embora ou ficar comigo. É meio-dia.
3: Jesus amado.
0: Quem mais?
4: Meu grande amigo, abraço.
5: Bom dia, Dilma.
0: Bom dia.
5: Dirma.
0: Pode ser Dilma, pode ser Dirma, pode ser bonito, maravilhoso.
5: Dilma. Dilma Barbosa.
0: Isso, eu.
5: Eu quero pedir uma música do Baitaca pra mim.
0: Qual música?
5: Oferecendo pra você aí e pra toda a família tua aí, sabe?
0: Beleza.
5: E pra minha família aqui do Leonardo, sabe?
0: Tá bom.
5: Deus te abençoe você. Fique com Deus. Tchau.
0: Amém, obrigado, pessoal lá no Leonardos, né? Não falou o nome, mas é o final do telefone 9459. Um abração pra vocês também, muito obrigado pela audiência.
6: Bom dia, Dimas.
0: Dia.
6: Aqui é a Tereza do Jardim Bandeirantes.
0: Oi, Dona Tereza do Jardim Bandeirantes.
6: Viu? Eu queria que você tocasse pra mim.
0: Qual música?
6: Eu ofereci pro Virola, meu primo. Pros irmãos dele, o Marildo, o Riva.
0: Certo.
6: Pra Maria das Neves, que mora lá no Rio Lacerda. E pra você.
0: Obrigado.
6: Pra tua esposa, teus filhos.
0: Obrigado.
6: E se você tocar as Vadir Carne Magrão pra mim.
0: A Mulher Chorona?
6: Mulher Chorona.
0: Ah, música boa, hein?
6: Se não tiver essa, pode tocar qualquer uma.
0: Mas nós vamos pinchar ela pra cá já já.
6: A do pintinho na boca. Não sei se é com. Não sei com quem que é essa.
0: Tá bom.
6: Você toca pra mim.
0: Mas vamos tocar a Mulher Chorona com Oswaldir e Carlos Magrão, tá bom, dona Tereza? Fica ligada aí já. Já empurra aí a mesa do meio da sala pra senhora chacoalhar o corpinho, porque essa música é boa.
6: E aí vai pra vocês aí.
0: Obrigado.
6: E um abração pra você, Dimas.
0: Obrigado.
6: Eu tenho vontade de conhecer você.
0: Tem vontade de me conhecer?
6: Eu não consigo. Uma vez eu vi tua voz lá na praça lá. Uma vez na Semana Santa.
0: Da Semana Santa?
6: E não, só que eu não pude. Quando eu cheguei, fui me procurar você lá, eu já tinha ido embora. Já tinha deixado terminado.
0: A mulher falou pra mim assim: Dimas, terminou a apresentação, corre pra casa. Ela falou, eu sou um cara que eu sou bem educado. Mamãe falou pra mim uma vez, falou: filho, você tem que ser educado. Alguém falar pra você tal coisa, você faça, né? Então a minha mulher fala assim pra mim: Dimas, 8 horas na casa. 7:55 no máximo, eu já tô chegando. Mas dona Tereza, fica tranquila que vai ter oportunidade, tá? Se Deus quiser, logo a gente se encontra, né? Eu não sei se a senhora vai se decepcionar ou não, né? Porque eu fiz um sorteio quando eu trabalhava na outra rádio. Nós fizemos um sorteio e a pessoa foi lá no horário do meu programa e queria me conhecer, né? Quando eu saí na porta do estúdio, a mulher olhou pra mim, né? Fez um ar assim, eu falei: nossa, se assustou com a beleza? Ela falou: não, é que eu achei você...
7: Ui, delícia!
0: Uma delícia! Ela mentiu pra mim, eu acho que ela mentiu pra mim, né? Só pode. São 10 horas mais 51, 10:51. Oswaldir e Carlos Magrão! Tá na capital, tá bom demais, bom dia!

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1: 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Bora pra cima! Valeu, grande abraço, bom trabalho, bom domingo pra você!
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0: Aí pra vocês o balanço do Tchê com Ela Chorou de Amor aqui no nosso embalo na sua 101.9.
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0: 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Sempre a cada horário, um comunicador trazendo alegria, diversão e muita música boa pra você. Valdenir da Vila Rosa, fala comigo, Valdenir. Bom dia.
2: Bom dia, Edmar. Tudo bem?
0: Bom.
2: Aqui é o Valdenir da Vila Rosa aqui.
0: Fala, Valdenir.
2: Quero pedir a música.
0: Qual música?
2: Com Baitaca, Nossa Senhora.
0: Nossa Senhora.
2: Quero oferecer para Eloir, da minha esposa. Apresentar para o compadre José, que mora em São Francisco.
0: Certo. Um abração para eles.
2: E a Deus também, que eu vou deixar uma saia dessa. Sem problema dele, sabe? Que Deus abençoe ele.
0: Amém.
2: Que Deus dê saúde pra ele.
0: Amém.
2: Também, Senhor Jesus. E quero oferecer, pô, pro Djalma também.
0: Tá bom, um abraço.
2: E também.
0: Pro Djalma.
2: Quero oferecer pro Antônio. Antônio Leme, da Vila Rosa, sabe?
0: Certo, o Antônio Leme.
2: Também eu peço pra Deus que Deus abençoe vocês, com a tua família aí. Tá
0: amém.
2: Bom?
0: Obrigado, Valdenir.
2: Deus cuide, Deus guarde você.
0: Amém.
2: Se for possível, roda essa música pra mim.
0: Tá bom. Tá. Valeu, Valdenir. Um abração pra você. Obrigado. Eu pela audiência, tá? Obrigado pelas orações também. Sem as orações, sem Deus, nós não somos nada, né, tia? Nós podemos caminhar, podemos correr, podemos andar, mas não chegamos longe, não. Com a presença de Deus na nossa vida, na nossa família, tudo dá certo. Tudo dá certo. Dimas, bom dia. Dimas, que esta manhã seja o começo de um dia iluminado por Deus e cheio de coisas boas para você e também para toda a sua família. É a Luirdes, a esposa do Valdenir. Então tá bom, aí é o casal aí participando com a gente. Que legal, obrigado, gente, pela companhia, pela audiência também aqui na 101.9.
3: Adição que... São Silvestre, mas estamos aqui para casa charqueada.
0: Entra na charqueada? Então fala comigo, Adilson.
3: Estamos trabalhando aí. Quero uma música para minhas tias aqui, tia Rosa, aqui da charqueada, para minhas primas.
0: Certo.
3: Para a turma de São Silvestre, para Caíra, para Natan, para Zico.
0: Beleza.
3: A turma de São Silvestre, nós queremos bem, hein? Beleza?
0: Beleza, mano.
3: Vai com uma música para nós, hein? Eduardo Costa, hein?
0: Ah, qual? O Dudu Costa?
3: O Dirceu, que tá na escuta também aqui do Cerqueado, o Dirceuzão tá na escuta tua.
0: Tá bom.
3: Tá com o radião no último ligado aí, tá na escuta.
0: Olá, Dirceu, velho, um abraço pra vocês aí.
4: Aquele abraço.
0: Ô, Robocop, é o seguinte, Robocop, deixar o Eduardo Costa pra meio-dia, tá? Logo após o Gino e Gino, você escuta aí o Eduardo Costa. Já temos aí a programação feita pra meio-dia, com Milionários e a Rico, lá pra nossa amiga... Isabela, lá do Rio Branco do Ivaí, né? Ela pediu o Milionário Zé Rico oferecendo pro pai Saul Salkizuki. Também lá na programação. Já tem Gino e Gino também, pedido do meu amigo Ney. E agora Eduardo Costa já vai selecionando pra meio-dia também aí, tá? Tem mais mensagem chegando, então? Fala comigo. Oi.
5: Meu amigo Dimas.
0: É nós, é nós, é nós, é nós. Ai, ai, ai, ai, ai. Ninguém tinha lembrado nisso, Xuxa. Você já acordou assim já, Xuxa? É, já acordou desse jeito já?
5: Beleza, bom domingo pra você.
0: Obrigado.
5: Pra sua família, pra todos os ouvintes da capital.
0: Pra nós tudo.
5: Aí. Xuxa's Beer. Na parada.
0: Tá bom, beleza? Xuxa. Beleza? Ah.
5: Manda uma música pra nós bem bonita.
0: Bem bagualada.
5: Os fazendeiros. Rosa Branca.
0: Rosa Branca.
5: Beleza?
0: Beleza,
5: mano. Vamos aí, Dimas Barbosa. Sabe que você é o poderoso da capital do papel.
0: Poderoso.
5: Cara que... Tô achando que você abriu uma sociedade com...
0: Com o Márcio Martins.
5: Com o Márcio Martins, né?
0: Isso.
5: Que é o dono da...
0: É o patrão, velho. Patrão, velho. É o patrão, velho. Márcio Martins.
5: Empresário da... Das FM, da...
0: É, um dos melhores empresários da área de comunicação é o seu Márcio Martins, né? O maior e o melhor empresário da área de comunicação do Paraná, quiçá do Brasil, é Márcio Martins, né? É, a maior rede de rádios do sul do Brasil é o Grupo T de Comunicação, tá? Depois dessa aí, o patrão, Márcio Martins, se estiver escutando, né, nós, e, ó, depois dessa aí, dá pra dar um 10%, né? Não precisa ser muito, não. 10% já dá pra dar uma...
5: Beleza?
0: Beleza. Tá bom,
5: meu amigo. Tamo aí. E Xuxa trabalhando.
0: Aí, lá, Xuxa, velho. Uhum.
5: Pega. Falou. Abraço. Falou. Pra você, meu amigo Dimas Barbosa.
0: Tá bom, Xuxa. Um abração pra você também.
5: Foi.
0: Foi.
5: Ô, menino. Você tá falando demais, menino.
6: Esse menino. Tá falando demais da conta.
0: Ai, ai, é muita participação, muita audiência pra colocar no ar aqui, gente. Vamos colocar mais gente aí? Então vai.
7: Bom dia, meu amigo Dimas Barbosa.
0: Bom dia.
7: Cacildo, da cidade de Timarrinho.
0: Ô, Cacildo.

0: Oferecer para o meu amigo Jairo.
1: Certo.
0: É, meus amigos de Tibagi, Vandeco.
1: Uhum.
0: Minha tia, que mora em Porteira Grande, Thaís.
1: A Thaís? Ô, oh, dona Thaís! Mora na
0: cidade reserva, um é Jaine Graziele,
1: uhum.
0: Outra é Isabelle.
1: Isabelle?
0: Oferecer para o meu filho Marco, que mora aqui em Tibagi também.
1: Tá bom.
0: Vai na Fazenda Iberá.
1: Pessoal da Fazenda Iberá. Obrigado, Cacildo.
0: Com meu amigo Adão, da Telemaco com o Borba também.
1: Tá bom.
0: Beleza?
1: Beleza.
0: Um bom dia, um bom almoço e...
1: Nós tudo.
0: Um dia que dizer, e um bom sono.
1: Um bom sono,
0: até
1: né?
0: Mais.
1: Depois do almoço dá pra tirar pois um elo.
0: É, falei todas as palavras, não falei o nome da música, né?
1: É, mas eu, qual é a música? Conta pra nós aí.
0: Só que uma música aí de... Pedro Bento e Zé de Estrada, Coração de Pedra.
1: É, depois do meio-dia, o Cacildo.
0: O Jairo gosta muito da música aí.
1: É.
0: Eu esqueci, desculpe aí, viu?
1: Não tem problema não, tá? Depois do meio-dia nós tocamos pra você aí o Coração de Pedra aí. É, quem mais também tá com a gente por aqui, mandando recado, participando com a gente? O Dimas Barbosa, beleza, Dimas? Eu sou o Marcos do Alto das Marcos das Olimpíadas, é isso? Abraço, Marcos, lá do Alto das Olimpíadas. Deve ser um atleta, né? Deve ser um atleta, tá jogando as Olimpíadas. Olimpíadas de Inverno, Marcos. Olimpíadas de Inverno, né? É. Ele quer curtir a música com Berenice Azambuja, oferecer pra nós da rádio, pra todos que estão na escuta. Já tá sapecando. Ó, como é que é a coisa, né? Eu falo aqui, depois o pessoal fala, Dimas, você tá abusando. Mas ó o que ele colocou aqui, ó. Já estamos sapecando uma Vanessa de porco. Entendeu? Eu não consigo entender qual é a parte do porco que tem esse nome aí. Vanessa de porco. Ô Marcos, você tá do Altas Olimpíadas sapecando uma Vanessa de porco. Mas que barbaridade. Ô Dimas Barbosa, bom dia Dimas. Bora carnear uma costela. É o Edovaldo por aqui. Toca pra nós a música Criado Tipo Bicho.
2: Me criei meio largado.
3: Assim,
2: graças a Deus.
1: E o Edovaldo tá mandando aí um abraço também lá pro pessoal lá do... Como é que é? Pessoal lá da Panela do Barbosa.

0: Tá na capital, tá na melhor, tá bom demais. Baitaca, saudando Nossa Senhora. Agora são 11 horas mais 31, 11:31. Esse é o seu embalo gaúcho aqui na programação da Capital do Papel FM, a rádio que vai longe para deixar também o seu domingão mais gostoso, mais alegre e mais feliz, com a melhor programação do rádio do Brasil e também, claro, a companhia dos melhores ouvintes. São 11 horas mais 31, 11:31. 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
0: Tá na capital, tá na melhor, tá bom demais, tá bom demais. Oi.
2: Ô, Dimas, aqui é o Luiz Carlos Santana, do Jardim Itália.
0: Ô, Luiz Carlos, meu amigo Luiz Carlos, do Jardim Itália, fala comigo, Luizão.
2: Queria escutar a música do Teixeirinha, Tropeiro Velho.
0: Tropeiro Velho?
2: Ofereço pra minha esposa e para meu pai lá na São Roque.
0: Certo.
2: Positivo, Dimas.
0: Positivo.
2: Para todos aí. Tudo de bom. Bom domingo.
0: Obrigado pra você também, tá? Grande abraço ao Luizão e também família ligadinho com a gente. Tem mais mensagem chegando, mais gente por aqui. Oi.
3: Bom dia, meu amigo Dimas Barbosa.
0: Bom dia, é o Paletó Juarez? Fala comigo, Juarez.
3: Bom domingo abençoado para todos nós.
0: Para todos nós.
3: Para sua família também, para toda a família.
0: Certo.
3: Todos os amigos nossos, tá bom? Manda um abraço pro Xuxa Bir, pro Esmar, pra todo mundo que vai ouvir aí, qualquer coisa, toca a música gaúcha aí, qualquer um que vier pra nós,
0: tá bom.
3: Tá bom, meu amigo?
0: Beleza.
3: Um abraço e um bom domingo pra você.
0: Valeu, um abração pra você também, pro meu amigo Juarez Batista. Por falar no Smar, quero também aproveitar e mandar esse abraço também lá pro Smar, é o Smar Justino, nosso parceiraço também, né? Sempre tamo junto por aí, nas quebradas da vida, né? Valeu, Smar, um abração também pra você, sempre nos acompanhando. Abraço pra ti, guri. Quem mais?
4: Bom dia, meu amigo Dimas Barbosa.
0: Bom dia, Pedro.
4: Sou o Pedrinho aqui de Tibagi.
0: Fala, Pedrinho de Tibagi.
4: Toca a música pra nós aí, Loira Querida,
0: Loira...
4: com índio Aragano.
0: Ah.
4: Oferece essa mulherada solteira e telêmica.
0: Beleza,
4: Dimas?
0: Beleza. Então tá bom, valeu, um abraço pra você, Pedrinho de Tibagi. Ô Dimas Barbosa, se você não pode tocar pra nós o Gino e Gino agora, toca pra mim o Baitaca, Fundo da Grota, positivo? Positivo. Só que já tocamos já o Baitaca, o Fundo da Grota já, tá? Já foi-se embora o Fundo da Grota já. Bom dia, Dimas Barbosa, de volta em casa, Dimas, depois de uma cirurgia na coluna. Toca uma música bem boa aí, beleza, mano? É o Pelé, o Serginho Santos, nosso amigo Pelé, lá do São Silvestre. Pelé, que bom, Pelé, tá de volta já em casa, né? Deus abençoe aí o seu retorno pra casa. Deus guarde e proteja sempre. Ô, Dimas, bom dia. Dimas, manda uma música pro meu filho Wellington, que está em Otacílio Costa, ouvindo você. Obrigado. É o Luiz, aqui do São Rafael. Valeu, Luiz. Um abração pra você lá no São Rafael. E também um abraço pro filhão Wellington, que está trabalhando em Otacílio Costa. Dimas Barbosa, bom dia, Dimas. É o Natan, aqui do centro. Valeu, Natan. Um abração pra você. Natan Marques.
5: Bom dia, Dimas Barbosa, o Galdério de Ventania.
0: Olá, Galdério, velho de Ventania.
5: Amor do velho milongueiro, sainha de couro.
0: Sainha de couro.
5: Se for atendido, desde já agradeço. Tchau, obrigado.
0: Valeu, um abraço pra você, Galdério de Ventania. Por falar em Ventania, quero mandar um super abraço lá pra Marluce. Ela é de Ventania também. E ela mandou um recado aqui dizendo: Dimas, a minha mãe disse que você é lindinho. Olha só, hein? É, a lá Marluce de Ventania. Um abração então pra Marluce e também lá pra mamãe dela, que acha eu lindinho. Ai, ai, ai. Tem que trocar o óculos da véia, né? Tem que trocar o óculos dela lá.
6: Bom dia, Dimas.
0: Dia.
6: Viu? Eu quero oferecer o programa aí pro meu esposo Valdir, pra minha cunhada Rose.
0: Certo.
6: E pra todos os ouvintes, né?
0: Tá bom.
6: E daí, se for possível, vocês tocaram a moda aí, ela puxa, tipo, os farrapos.
0: Os farrapos?
6: Tá bom? Que é a Cristina da Bandeirante. Deus abençoe vocês.
0: Valeu, Cristina, do bairro Bandeirantes. Um abraço, bom dia, bom domingo.

0: 91.9, a loira querida. Agora são 11 horas mais 57, 11:57. Quero agradecer o carinho, agradecer a grande audiência, a companhia de vocês que permaneceram comigo aqui no Embalo Gaúcho, desde as 9 horas da manhã até agora, meio-dia. Tem muita participação ainda para colocar no ar, não vai dar tempo de colocar todo mundo, né, gente? Já tá na hora de fechar o programa, mas eu quero agradecer a grande audiência em toda a nossa região e também falar para vocês que se não deu tempo de tocar a sua música, pelo menos a sua mensagem a gente tentou colocar no ar aqui, né? Quero agradecer mais uma vez aí a Deus também pela grande audiência aqui no Embalo Gaúcho, não só aqui na cidade de Telêmaco Borba, mas em toda a região onde alcança a frequência 101.9 e também o pessoal nos acompanhando de outras fronteiras, de outros rincões. O pessoal aí tá galopando aí nos outros estados e com o rádio grudadinho na 101.9. Que prazer, que alegria, que bom. Deus abençoe vocês também mais uma vez. E claro, eu volto amanhã a partir das 5 da manhã com o Sertanejão da capital. Grande abraço, bom domingo, curta a família, aproveite o domingo e amanhã tamo junto, se Deus quiser. Grande abraço, tchau, tchau, gente. Vamos galopando pra vida, porque se às vezes o cavalo der um pinote, nós devemos segurar na rédea e colocar Deus na frente sempre, para que nós possamos não cair na poeira da estrada, não, tá?
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0: Grande abraço, tchê. Tchau. Até amanhã.
2: Essa...

0: Vi programa Embalo Gaúcho. Muito obrigado pela audiência. Um abraço a todos e até domingo que vem, se o patrão velho nos permitir.
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0: presente. Viu? Obrigado, obrigado, Daniel.
1: Obrigado, eu. Vou fazer aqui a roda familiar.
0: Contar aquela história da loira lá.
1: Lógico. Hã? Aconteceu comigo, aconteceu com você.
2: Comigo,
1: quem ficou com a loira foi o Paulinho.
0: Quem ficou com a loira foi ele.
1: Deus. Você que ficou com a loira.
0: Vamos chamar o homem? Vamos chamar. Zé Camilo, pai do Daniel, tá aqui com a gente pra cantar com nós. Zé Camilo. Aqui o paizão. Chique no último.
3: Chique no último.

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1: Meio-dia e 36.

0: Gildinho, canta aquela da Vilvinha.
1: Não, essa não, essa não.
2: Vilvinha, Vilvinha, Vilvinha.
1: Eu não me comprometo, delegado, tá?
2: Canta.
0: Parou. Eu, como delegado, tô autorizando cantar essa música da Vilvinha.

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3: 13 horas e 15 minutos. Ai, ai.

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1: Meus queridos Guilherme Santiago.

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3: 13 horas e 42 minutos.

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1: 14 horas e 27 minutos.

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3: 14 horas e 59 minutos.

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2: 16 horas e 9 minutos.

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1: 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Deus,
2: Goiânia. Sucesso aí! Que gostou, que... vai barulho, vai barulho.
3: Obrigado, Goiânia. Que rolo bom, filho. Deu rolo, hein?
0: Obrigado, gente. Sucesso.
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9: 16 horas e 48 minutos.
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1: 17 horas e 17 minutos.

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3: 17 horas e 56 minutos.

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1: 18 horas e 30 minutos. 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
4: 19 horas e 13 minutos.

0: importa a diferença que todos nós temos em nossas famílias. 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Família. 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
1: Não tem jeito, né? Família é tudo, né, parceiro?

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3: 19 horas e 39 minutos.

a gauchada aqui de Novo Hamburgo e os visitantes que vieram de longe para festear neste baile, juntamente com o Porca Velha e o Grupo Musical Folhão. Aqui, nesta casa de gaúchos, onde nós costumamos tocar seguidamente, aqui na nossa Estância da Liberdade, fica marcado este trabalho que nós oferecemos aos gaúchos, aos catarinenses, aos paranaenses e ao Brasil inteiro, com a gana de que isso seja uma coisa boa, de que a imagem do meu povo gaúcho

rio-grandense, para ir a todo o Brasil juntamente com o Porca Véia, através da tentativa firme de mostrar ao mundo o quanto é bela a simplicidade da música gaúcha. Um grande beijo no coração de todos. Tá chegando

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2: 20 horas e 26 minutos.

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1: 20 horas e 55 minutos.